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São 8 horas. 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
1: Soraya Tavares a levar-nos até à informação do tempo. Hoje vamos ter um dia com mais nuvens no céu. Há a possibilidade da ocorrência de chuva fraca, segundo os técnicos da meteorologia. A chuva hoje deve cair praticamente em todo o território português. 28 graus é a máxima esperada para Lisboa, 25 para a nossa zona. Início de manhã, ainda com apenas 20 graus nesta altura.
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1: Estamos de volta à música em português, agora com praticamente 27 minutos depois das 8. Cidade Fantasma, Rádio Macau, cantados pelos Resistência. Bom dia.
14: Seja bem-vindo.

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1: Voltamos à informação do trânsito. Início de manhã com problemas na ponte 25 de Abril. No final, em direção a Lisboa, à saída da ponte, houve um acidente, complicando os acessos à autoestrada para Cascais, à A5. Na Cril, em direção aos túneis de Benfica, pouco antes dos túneis de Benfica, houve também um acidente. Nesta altura, hora de ponta, por isso mesmo o trânsito condicionado em muitos locais, incluindo, por exemplo, no centro da Vila de Mafra. Também no troço entre a Malveira, Venda do Valador e Venda do Pinheiro. Se tiver informações sobre as estradas da nossa zona, pode ligar 261-817-206.
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1: Voltamos à música com Kangs e David Guetta, All Night Long. Daqui a cerca de 19 minutos vamos ter as notícias.

As notícias às 9, o passe ferroviário verde pode ser usado nos serviços urbanos de Lisboa e Porto a partir de hoje. O governo realça o sucesso deste tipo de transporte com a venda de 1 milhão e 400 mil passes desde outubro de 2024. Um avião aterrou de emergência no Porto devido a fumo na cabine. Vários passageiros foram assistidos. O aparelho seguia de Barcelona, na Espanha, para Boston, nos Estados Unidos, com quase 300 passageiros. GNR apreendeu 17 veículos ilegalmente alterados numa concentração em Setúbal. As viaturas foram apreendidas por apresentarem alterações às características regulamentares. O homem que atirou um coquetel Molotov a manifestantes gerou medo e agiu por convicção terrorista. Tribunal mantém prisão preventiva. Um militante do Partido Socialista lançou um engenho explosivo que, apesar de não ter deflagrado, deixou um rastro de gasolina que atingiu uma criança de 2 anos e um bebê de 4 meses. A polícia do Reino

0: Unido anunciou que foram detidos 5 homens perto da base aérea de Fairford, usada pelos Estados Unidos. Estes homens são suspeitos de prepararem um ato terrorista. A Polícia Metropolitana, responsável pela investigação de potenciais atividades terroristas, afirmou num comunicado que os homens foram inicialmente detidos sob suspeita de terem cometido infrações ao abrigo da lei dos explosivos. Entretanto, a polícia britânica deteve também um operacional do Hamas que preparava ataque terrorista na Europa. O suspeito vivia há alguns anos nos arredores de uma grande cidade do Reino Unido, trabalhando como consultor de tecnologias de informação. 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

0: Voltamos à estrada com a informação de trânsito. Algumas complicações neste início de manhã, nomeadamente na A16, na parte final, entrada na A5, um acidente grave, a complicar muito a vida para quem está neste local. Acidente também no final da A1, em direção a Lisboa, um acidente que aconteceu por cima do viaduto do Trancão. Informações sobre as estradas da nossa zona podem ser dadas através do 261-817-206.
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Regresso à música a fazer-se com Batida e Mayra Andrade, Bom Bom. São 9:15, daqui a pouco voltamos a conferir a previsão do tempo para

0: Voltamos à informação do tempo. 28 graus é a máxima esperada para Lisboa, 25 para a nossa zona. Nesta altura estamos ainda apenas com 22 graus. Um dia com mais nuvens no céu, a possibilidade de ocorrência de chuva fraca.
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0: Voltamos à música com Mark Ronson e Kevin Parker e este Daffodils. 9 horas com 24 minutos. Bom dia, uma ótima segunda-feira com a RCM.

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0: 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São 10 horas.
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0: Owl City, Vanilla, Twilight, 10 e 17, informação regional em antena. Nunes Forte, bom dia.
1: Bom dia, Jorge Canachide. Também para quem nos escuta em 105.6 FM, na região de Mafra, Torres Vedras, Louros e Lisboa, e na rede mundial da internet, na página do Facebook da RCM, Rádio do Conselho de Mafra. Assinalado oficialmente a 28 de setembro, foi proclamado pela Unesco em 2015 e posteriormente reconhecido pela Assembleia Geral das Nações Unidas o Dia Internacional do Acesso Universal à Informação, que sublinha o direito de todos a procurar, receber e transmitir informação e a importância desse acesso para sociedades democráticas e informadas. A 28 de setembro, poucos meses depois da Revolução dos Cravos, Lisboa viveu um dos momentos mais tensos do processo revolucionário. Estava prevista uma manifestação de apoio ao então Presidente da República, António de Spínola, promovida por setores conservadores e nacionalistas, conhecidos como Maioria Silenciosa. A iniciativa foi impedida num contexto de forte mobilização política e militar, provocando a demissão de Spínola da presidência em 30 de setembro de 1974. A 28 de setembro de 1928, o bacteriologista escocês Alexander Fleming observou no seu laboratório em Londres o efeito antibacteriano de um bolor. A descoberta conduziria ao desenvolvimento da penicilina, transformando profundamente o tratamento das infecções bacterianas e a medicina moderna. Quanto a nós, como é habitual à segunda-feira, contamos na antena da RCM com Hugo Moreira Luís, Presidente da Câmara Municipal de Mafra, para divulgar os eventos municipais da semana. Muito bom dia, Sr. Presidente.
2: Olá, muito bom dia a todo o auditório da RCM, neste início de fim de semana e início do mês também, e quero partilhar convosco um conjunto de iniciativas que serão realizadas pela Câmara Municipal ou também em parceria com outras entidades. E já hoje, na Malveira, a partir das 18 horas, na Biblioteca Municipal, fazer acontecer na Ponta da Caneta, por José Fenha. Ao final do dia, em Mafra, a partir das 21h30, no Auditório Municipal Beatriz Costa, espetáculo de teatro com a peça Absurdos de Verão, interpretada pela Associação Cultural Meleca. Amanhã, na Malveira, a partir das 11 horas, na Biblioteca Municipal, Construção de Fantoche. E na Ericeira, a partir das 15h30, na Biblioteca Municipal, Ouvir na Biblioteca, uma sessão de contos tradicionais por António Fontinha. Sábado e domingo, no Livramento, no Largo da Quinta do Campo, vamos ter o Festival Municipal de Folclore, edição 2026. No sábado, a partir das 16h30. No domingo, a partir das 15 horas. Também no domingo, em Mafra, a partir das 18 horas, no Auditório Municipal Beatriz Costa, que palhaçada é esta? Uma peça de teatro interpretada pela Associação Cultural Meleca. E às 18h30, na Sala Elítica da Escola das Armas, e música, concertos de música barroca. Um Réquiem de Duarte Lobo, O Princípio do Barroco Português, interpretado pelo grupo vocal Olicipo e sob direção de Armando Possante. Quero também partilhar com todo o auditório da RCM que na passada semana apresentámos o Fundo de Ação Climática, direcionado para a juventude, que decorreu de uma candidatura que o município de Mafra fez junto da Rockefeller Foundation. Esta candidatura foi valorizada e apoiada com $50 mil para a elaboração e implementação de projetos locais de sustentabilidade e ambientais apresentados por jovens dos 15 aos 24 anos. Estes projetos podem ser financiados até $8 mil. Essencialmente, estas candidaturas podem incidir em várias áreas, tais como valorização e criação de espaços verdes, a biodiversidade e conservação da natureza, a gestão eficiente da água, prevenção e redução de resíduos, mobilidade sustentável, sensibilização e educação ambiental e outras áreas no âmbito da ação climática. As candidaturas encontram-se abertas até dia 15 de outubro, devendo ser formalizadas através do preenchimento do respectivo formulário no site da Câmara Municipal. Lá também estão quer os endereços de e-mail, quer de telefone, para esclarecimentos e apoios à preparação das propostas. O Conselho de Mafra é um conselho jovem e queremos construir o futuro com os jovens. Participem e apresentem as vossas candidaturas.
1: Muito obrigado, Presidente Hugo Moreira Luís, por mais esta colaboração.

0: Passamos à Rádio do Conselho de Mafra. Contamos consigo, como é habitual, na segunda-feira, neste horário, para as atualidades municipais. Bom fim de semana.
1: Muito obrigado. A todos desejo também um bom dia, um bom fim de semana. Um abraço.
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0: Quanto a nós, é tudo por agora. Voltaremos neste horário depois da manhã. Bom dia para todos. Até quarta-feira, Jorge Carnachide.
1: Até quarta, Nunes Forte.
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1: Voltamos à música com o clássico de Creedence, Bad Moon Rising.

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0: RCM, são 11 horas.
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0: Os YouTube estão precisamente a comemorar 50 anos de existência, meio século, não é brincadeira, uma carreira fantástica para a banda irlandesa. Recordamos um dos grandes sucessos do grupo Where the Streets Have No Name. A abrir esta hora 11, meio-dia na RCM, agora com 4 minutos depois da hora certa. Conferimos de novo a previsão do tempo para hoje, aponta para uma máxima para a nossa zona de 15 graus, aliás de 25 graus, assim aqui é, estamos quase a atingir 28 para Lisboa. Um dia de segunda-feira com mais nuvens no céu pode...
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6 minutos depois das 11, continuação de uma ótima manhã de segunda-feira no arranque de mais uma semana na RCM, agora com os Scars e Heartbeat City. Bom dia.

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0: As notícias às 12 na antena da RCM. O chefe da diplomacia do Irão avisa os Estados Unidos para o risco de uma guerra apocalíptica. A declaração de Abbas Araghchi surge após os Estados Unidos terem recusado uma proposta de cessar-fogo e o levantamento de sanções petrolíferas, agravando o clima de profunda desconfiança mútua que paralisou as negociações. Um avião aterrou de emergência no Porto devido a fumo na cabine. Vários passageiros foram assistidos. O aparelho seguia de Barcelona, em Espanha, para Boston, nos Estados Unidos, com quase 300 passageiros. GNR apreendeu 17 veículos ilegalmente alterados numa concentração em Setúbal. As viaturas foram apreendidas por apresentarem alterações às características regulamentares. O homem que atirou o coquetel Molotov a manifestantes gerou medo e agiu por convicção terrorista. Com intenção terrorista, o tribunal considera e mantém a prisão preventiva. Um militante do PS lançou um engenho explosivo que, apesar de não ter deflagrado, deixou um rasto de gasolina que atingiu uma criança de 2 anos e um bebê de 4 meses. A polícia do Reino Unido anunciou que foram detidos 5 homens perto da base aérea de Fairford, usada pelos Estados Unidos. Estes homens são suspeitos de prepararem um ato terrorista. A polícia metropolitana, responsável pela investigação de potenciais atividades terroristas, afirmou num comunicado que os homens foram inicialmente detidos sob suspeita de terem cometido infrações ao abrigo da lei dos explosivos. A polícia britânica deteve também um operacional do Hamas que preparava ataque terrorista na Europa. O suspeito vivia há alguns anos nos arredores de uma grande cidade do Reino Unido, trabalhando como consultor de tecnologias de informação.
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2: Hello, gente boa! Boa tarde, boa tarde, boa tarde. Está aí alguém? Claro, está sempre alguém que nos diz: tem cuidado. Bem, ao escutar estas palavras, está a ouvir a RCM em 105.6, online também. É a rádio do Conselho de Mafra e vai aturar-me das 14 às 16 e ao meu programa Hora da Siesta. Sou o Julião. Estou convosco em quase duas horas de música country. Portanto, sempre às segundas, das 14 às 16. Mas antes de chegarmos à country music, o que é que temos? Temos, como habitualmente, uma das minhas músicas. Esta faz parte do terceiro álbum de originais, a que eu escolhi para hoje. Chama-se Vou Dar a Volta ao Mundo. Ora, ouçam, cá vai Julião e este tema, Vou Dar a Volta ao Mundo.

Pois é, pois é. Hora da Siesta. E sabem o que é a Hora da Siesta? É o meu programa. Um programa das segundas-feiras, das 14 às 16. E o que é a Hora da Siesta? É para acordar, para adormecer, para namorar, para conduzir, para sonhar, para sorrir, para mexer, para dançar. Olha, também para aliviar o stress. Pois é. E, portanto, aquilo que me apraz dizer-vos é que continuo a desejar-vos boa tarde. Está no ar mais uma Hora da Siesta. É música, a companhia, a boa disposição, não publicidades. E está tudo garantido com harmonia.

daquilo que é country music, e eu faço questão de dedicar a todos vós. Alô, Peniche, está aí alguém de Peniche? Olha, eu vou começar com Shania Twain e vou dedicar à malta de Peniche. Ora cá vai.

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Café está pronto? Espero que sim. Sente, fecha os olhos e curta a música country. Agora com a Pam Tillis. Don't tell me what.

Don't Tell Me What To Do com Pantilis. Isto vai continuando sempre a abrir, pois, claro. É hora de curtir. Claro que não tens vontade de curtir e de rir também não. Ok, mas continuam a ouvir porque há músicas que fazem mesmo pular, sentir. Agora é a Trisha Yearwood. She's in love with the boy. Katie.

Está oficialmente aberta a temporada da preguiça. Claro, durante 2 horas, que é o tempo de duração do Hora da Siesta, na sua RCM 105.6.

the... No, She's in Love with the Boy. Pois é. E agora vamos passar para Jody Messina, Heads Carolina, Tails California. Este é um tema que eu gosto muito, curiosamente. RCM aqui, a boa disposição, está sempre no ar, com músicos que foram e são grandes sucessos da country music.

Em Mafra, o sino toca, os carrilhões tocam, o trânsito para. Olha, aproveitem para ouvir o Hora da Siesta.

Dizem os espanhóis que a sexta, a fiesta, como eles dizem, faz bem à saúde. Olha, recomendo que possam ouvir o Hora da Siesta e é uma forma de, enfim, curtirem este pós-almoço com o cafezinho na mesa e regostados no sofá. Os que podem, claro. Vamos agora ouvir o Vince Gill, um dos carismáticos. Make You Feel Real Good.

hora da siesta. Talvez o único programa inteiramente com country music, quase 2 horas e sem publicidades. Sou Julião e trago-vos esta hora da siesta às segundas, das 14 às 16. E depois de vir seguir, vamos ficar com Tell Me Why, de Why Not Now.

RCM 105.6 FM, Rádio do Conselho de Mafra, aqui com neste momento 27 graus e está uma maravilha para andar por aí em t-shirt e calção, e chinelando, mas claro, ouvindo o Hora da Siesta. Atenção ouvintes, se estão a conduzir com o Hora da Siesta, claro, não vão adormecer, ficarão bem, bem despertos e ouvirão esta Mary Chapin Carpenter, Passionate Kisses. Come on.

Hora da Siesta é o programa onde fechar os olhos não significa desligar o rádio. Significa curtir, sentir a música que vai a passar. E a música que está a passar foi Mary Chapin Carpenter e agora é Diana Carter. How do I get there? Cá vai! Depois do almoço, claro, há duas hipóteses: café ou siesta. Ou cesta, se quiserem. Oferecemos as duas. Em espírito, claro.

se o seu chefe perguntar, então, mas onde está a produtividade? Responde, diga que o hora da siesta o desperta para produzir mais e melhor e a partir de agora vai ser a abrir. Ok, continua então a abrir o hora da siesta na sua RCM em 105.6 FM, Rádio do Conselho de Mafra. E agora é outra loura muito gira que se chama Faith Hill. Let's go!

temperatura subiu, quiçá porque o almoço pesou, talvez uma feijoada, quem sabe. Está na época, neste momento, da pestana pesada? Talvez. Então ouça a hora da siesta e curte estas músicas com estes ritmos variados. Caxinga! Olha esta música. Sempre a abrir.

Mafra está acordada. Claro. Então, pessoal, durante a hora da siesta e o café, é sempre ouvir e curtir, porque os ritmos estão sempre alucinados. Este é o Billy Ray Cyrus. É só o papá da Miley Cyrus. I want my mullet back. Billy Ray.

Está atrasado, atrasada para o trabalho da tarde? Não, não faz mal, não faz mal. Diga que ficou preso no Hora da Siesta da RCM em 105.6. E miúdos para cá, o patrão, o encarregado, eles que nos ouçam, para que possam curtir a valer, cenando a carola e batendo o pé.

E na RCM, o alarme está ligado para o acordar para o Hora da Siesta. E depois de estar aqui, não sai, porque ritmos convidativos para ouvir.

0: Hoje está um belo dia.
1: Pois está.
0: Ai, não sabia.
1: Ah, já sabe.
0: Pois, ligou a hora da siesta e percebe a dica. A dica de que realmente, com boa música, o dia está sempre fresco, agradável, sensual, bonito. Que maravilha. Tracy Bird. I'm

Se está a trabalhar, força! Já sabe que a música country o ajuda a estar atento. Não falha, é aquela base. Pois é, vamos continuando agora com Kate Urban, Somebody Like You. Vamos lá, country, convosco. Não gosta de uma música, ok? Não vai gostar de todas, mas...

Da fez. Grande dia, grande dia. E agora, claro, com a hora da Tiesa, essa vontade de trabalhar. Já sabe que a RCM o acompanha para todo lado, até quando vai corvar o pão e vai com a rádio sempre a ouvir.

Uma das grandes e boas coisas boas da música é que quando bate não se sente dor. Até gostamos. A música retrata o passado, ilustra o presente e verbaliza o futuro, the future. Claro que a música traz-nos de volta ao passado. Mas continuando com Kate Urban. Banjos, violinos. Olha, não se esqueçam, sem a música, a vida seria um erro.

banjos, guitarras, violinos, pianadas e as grandes vozes da country. Como a próxima, Roseanne Cash, 7

Ear Age. Aí está Roxanne Cash. Eu gosto desta cantora. É uma voz espetacular. E este tema faz parte do seu The Very Best. 7 Year 8. Aqui o som conecta a minha música e eu curto este sistema.

pessoas que encontram paz na música. E claro, acredito que a música pode curar. Alimentam-nos, aliviam-nos e andam connosco. Mais que música, é emoção, aqui na sua RCM.

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O ritmo de certa juventude está aqui em Mafra, na RCM. RCM com as músicas que marcaram e marcam época. O melhor do passado, aqui no presente e na RCM. Clássicos eternos, olha, emoções sem fim. Era a Roxanne Cash. E agora vamos passar para Billy Carrington. People are crazy. Pois, anda tudo maluco, eu sei. Malucos, malucos, tanta coisa maluca que por aí há. Vamos ouvir o Billy. Então, o desgadelhado.

É claro que o Hora da Siesta também lhe traz música que poderá embalar o seu descanso. Olha, pode ser o caso desta que acabou de passar. Mas por outro lado, o Hora da Siesta tem pausas, mas também tem algum vigor. Pelo que vão ficar com Diana Carter. If This Is Love. Vamos lá.

descansar com a nossa música aqui no Hora da Siesta. É o seu bilhete para o mundo dos sonhos. Sempre a vibrar, sempre a moer, sempre a corresponder. Deixe o mundo lá fora e entre no meu mundo da música. Neste caso, country music. 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
1: 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Agora temos Drive com Mr. Alan Jackson, um dos carismáticos da country. Drive.
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música é o vínculo que une na vida do espírito à vida dos sentidos. A melodia é a vida sensível da poesia.

Música é, de facto, a linguagem que todos entendem. Claro que há uns que gostam de determinados ritmos, outros de outros, e há quem goste muito de country music. E agora vamos ficar com Gretchen Wilson, este Redneck Woman.

Aqui na sua RCM, os Sintos encontram a malta que gosta de música. E neste caso, em especial, música country no seu Hora da Siesta. Sempre 2 horas, segundas-feiras, 14h16. E agora, The Chicks. Goodbye, Earl.

Uau. Ora bem, hora da siesta é uma mistura variada de ritmos e melodias das suas músicas da country. Agora vamos ficar com o grupo Brooks and Dunn. É um duo que nos traz Ain't Nothing But You.

0: 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Mais música, menos conversa. Claro, o Hora da Tiesta é teu, é seu. Aproveite, aproveita. Enfim, são músicas da country, sempre selecionadas. Este é Lone Star com Amaze It.
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Estes eram os Lone Star com Amazes. Vou chegar agora com Joe Nichols. Este tema dá pelo nome de Tequila Makes Hair Clothes Fall Off. Ritmo country.

0: Este era o Joe Nichols, Tequila Mixer, Clothes Fall On. Pois é, e agora vamos continuar com Zac Brown e a sua banda, Zac Brown Band, Toys. São mexicanos, ou pelo menos todos disfarçados de mexicanos com seus sombreros. Cá vai.
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Bem, estes eram os Zac Brown Band. São, quiçá, talvez, todos os mexicanos. Pelo menos estão bem disfarçados com os seus sombrero. Ah, e entretanto, como sabem, o Hora da Siesta são sempre 2 horas. Segundas-feiras, 14 às 16. Neste momento faltam 6 minutos e 8 para terminar o programa. Ainda vou passar uma música que eu espero seja do vosso agrado, escolhida criteriosamente para terminar o programa. Uma música que eu gosto, várias vezes já passei, hoje ainda não, claro. E vou terminar com essa música e eventualmente com mais uns segunditos de uma ou outra. Mas para já eu queria dizer que o Hora da Siesta fica por aqui. Claro que a programação continua e, claro, é sempre em grande aqui na sua RCM, a Rádio do Conselho de Mafra, em 105.6. Obrigado, amigos, pela audiência. Até ao próximo programa. Penso eu, havendo saúde, será na próxima semana, claro. Segunda-feira, 14, 16, já totalmente no mês de outubro, que será, portanto, penso eu, o dia 5, que é feriado. Portanto, vamos ficar com este tema grandioso desta grande lady das canções da country. Cá vai.

E agora, uns segunditos de Take Me Down, uma das bandas que eu muito adoro, os Alabama, com Mr. Randy Owen na voz. Até para a semana. Fiquem felizes e não se esqueçam, voltamos segunda-feira. Fly away with me tonight.

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1: Boa tarde, começamos esta emissão da segunda alternativa em grande ritmo e com uma toada mais eletrónica. São os Stellenhals, que com Donner Country, A Good Cause, nos trazem uma mistura de hard rock com new wave de música industrial, tingida com sintetizadores e a relembrar um pouco o som maluco dos Devo. Logo a seguir, sem interrupções, chegam os Lawn Chair, uma das bandas mais ativas da cena indie germânica e que seguem em grande batida com o tema The New Low.

Seguimos então mais eletrónico com as Garlands, um dos artistas da cidade de Friedland, na Ostravice, na República Checa, que começaram sob a designação de The Square, mas que em 1996 alteraram o seu nome para Garlands, em homenagem ao álbum homónimo dos Cocteau Twins. No entanto, hoje trouxe a remix feita pelo duo alemão Can Love Be Thinned da canção Delete de Mars, saída no início do mês passado. Também do mês passado é o tema Is There a Prayer, dos australianos Andrew Swayze and the Ghosts, que vem logo a seguir. E a finalizar este segmento, os repetentes Bodega, banda americana praticante deste hard rock tão presente na emissão de hoje, que chega servido no formato deste Pick Up the Check, o seu mais recente single, saído já no mês de maio.

Para não perder a batida forte, chegou agora os Tenda Youth, formados em Copenhague em 2018. O quarteto dinamarquês traz-nos Marina Drive, single de abril passado, a mostrar o som desta banda com uma sonoridade bem característica. Também saído no passado mês e para acalmar e aligerar um pouco as coisas, fica Blonde in Car, o alias musical da produtora cinematográfica Robin Shore, que rebentou no mundo da música quando interpretou My High Gummy Girl no seu Omnicord, vídeo que se tornou viral no YouTube. Hoje em collab com os Mannequin Pussy trazemos Bad Dad, a fechar os St. Clair post-punks de Londres, que chegam com Too Young to Notice.

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1: Mais uma collab inicia a sequência seguinte, esta feita entre os High, quarteto de New Jersey, que se juntaram a Chloe Kohansky e a Shoegazer de Nova York, que sobre o alias de Sweet 93 tem vindo a notabilizar-se na cena indie com uma sonoridade dream pop shoegaze bem visível, ou melhor, audível, neste George. Logo a seguir chegam os Reptangerani e I'm Home, desta feita com Wishful Thinking, single do ano passado. E para fechar bem calminha, a americana Bruno Plum com Monarch.

Responsáveis pelos próximos minutos são os suíços Silver Fierce. Eles trazem o tema Linen and Tears, a que seguem os belgas Bad Eyes, mostrando mais uma vez a internacionalidade das nossas emissões, onde já tivemos shows de todas as partes do mundo, unidas num gosto comum pela boa música indie e alternativa. Os Bad Eyes trazem-nos o seu mais recente single, saído a 22 de Abril, e de seu nome, It's Not Real. A fecharem em grande rotação os Day Fiction, praticantes de um punk enérgico, e o bem disse que hoje a emissão ia agitar. Hoje trazem-nos Benevolent, single de 1 de Maio, prova que os rapazes andam mesmo a trabalhar duro, até já editam singles no feriado do Dia do Trabalho.

A sequência final começa com os Pincher, um quarteto de jovens ingleses de Manchester que tem vindo a dar cartas na cena alternativa inglesa, com temas como, por exemplo, este One Day, o mais recente single da banda. Logo a seguir, os americanos Shortcuts, que nos trazem o bem disposto Bug Bites, e a fechar a emissão de hoje, os Dallas Love Field, com o tema Past Time, single de fevereiro deste ano, que dá uma boa mostra da sonoridade desta banda, oriunda de Glasgow e afiliados da sonoridade Dream Pop, Shoegaze.

dispensem com a promessa que para a semana há mais, com novidades bem fresquinhas da música indie alternativa que se vai fazendo por esse mundo fora. Um abraço e até para a semana.

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0: 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Bom final de tarde para si, uma ótima segunda-feira. Começamos esta hora com Fergal Shark a recuperar este britânico nos anos 80, uma das grandes canções da pop, chama-se Good Heart. Começamos então a recuperar esta minha sessão de hoje. Ou começamos a recuperar nesta minha sessão de hoje, 5 minutos depois da hora certa. Recuperação então para os anos 80. Eu sou a Carla Leite, vou estar consigo até às 7. Estou de regresso às tardes. Espero que fique aí desse lado comigo. Estou aqui, me falta aqui uma coisa, porque estava encantada, não ia tentar cantar, eu não canto nada. Mas pronto, estava a tentar e não pus aqui aquilo que já devia ter posto, que é a trilha do trânsito e também o seu patrocínio, a Nova Gestecla, porque desde já e no início desta hora vamos lá começar a dar uma voltinha pelo trânsito. Vamos olhar as estradas do nosso concelho. É esta hora, começamos aqui pelo lado da zona do mar. Temos na Nacional 116, entre Pinhal dos Frades e a Achada, aqui algumas dificuldades no trânsito devido a obras. E depois Mafra, como sabe, ainda está a ser requalificada, a calçada em frente ao Palácio Nacional de Mafra. Há sempre dificuldades, embora esteja permanentemente sempre uma das faixas aberta para poder escoar o trânsito. A verdade é que mesmo assim, em horas de maior trânsito, começamos a ter maior afluência. É o que já está a acontecer na Avenida Almirante Gago Coutinho, dos hipermercados, aqui nesta zona também da entrada sul da vila, pelo lado da Carapinheira. Vamos olhar a Malveira com trânsito, mas sem problemas de maior por enquanto. A Venda do Pinheiro já tem mais tráfego na sua rotunda que vem da A8 e também a zona do Colégio de Santo André. Esta rotunda é sempre mais problemática aqui com o Colégio e também com quem vem, quer da A21, da saída para a Venda do Pinheiro, quer na A8. Olhamos agora outros destinos. Vamos à A16, aliás, no sentido Cascais-Sintra, há ocorrência, acidente entre Cascais e o acesso da Nacional 9. Quanto à Ponte 25 de Abril, a passagem a partir de Lisboa, com abrandamento para a Avenida da Ponte, desde o Aqueduto. Na segunda circular, no sentido Benfica-Aeroporto, o trânsito está lento entre o viaduto do Eixo Norte-Sul e o Nó das Calvanas.
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onde quer que se encontre, faça uma ótima viagem se vai na estrada, se estiver a trabalhar, bom trabalho, mas atenção, sem hipertensão, sem. Mas esta é a canção dos táxis. Boa tarde.

Canção para lhe esticar, chama-se Nighttime Thing. Data de 2025, antes com Fingertips, I Can Still Love, a balada do projeto português, do grupo português, e também Táxi com Hipertensão, para ouvirmos em 105.6. Somos a Rádio do Conselho de Mafra, ainda nos pode ouvir em www.rcmafra.pt, à distância de um clique. Agora vamos lá ao flash. Chama-se Flash, esta música de Tiago Nacaracto. Onde esteja ou onde estiver, obrigada por estar connosco. Uma ótima tarde para si.

Grande canção esta para recordarmos, Kim Carnes com Betty Davis Eyes, na RCA, em 105.6. Continuamos a viagem nesta segunda-feira, quando passam 37 minutos da hora certa. Viagem a recordação, R.E.M., Losing My Religion. Também estivemos com Tiago Cardoso no Tiro ao Lado e Miguel Araújo, Saudade, na companhia dos 4:30. Vamos olhar a previsão do estado do tempo para amanhã, porque vamos ter já a descida das temperaturas. O tempo amanhã aqui na região da Grande Lisboa, segundo os técnicos do Instituto Português do Mar e da Atmosfera, vamos ter muitas nuvens, possibilidade de períodos de chuva a partir do final da tarde. O vento vai soprar fraco, mas depois torna-se moderado de sul, por vezes forte, com rajadas, principalmente junto ao mar. À descida da temperatura máxima, 25 graus para Mafra, também 25 para Lisboa, 24 para a Ericeira, e ondas com 2 metros. Agora é que o outono já começa a dar sinal de vida.

Seguimos em frente agora com Neil Horan. Vamos lá ao céu, Heaven. Depois Ivo Lucas, a nova canção chama-se Deixar Der. E ainda Post Malone.

Pour Me a Drink, a música do norte-americano Post Malone, também a nova canção de Yves Lucas, Deixa Viver, ou melhor, Deixa Arder, e Neil Horan com Heaven. Também pode ser Deixar Viver, não é? Também é um bom título. Os tempos que correm. Vamos lá seguir em frente agora para recuperar a grande senhora Whitney Houston. I Wanna Dance With Somebody, tão jovem que eu era quando eu via. Sim. Tenho LP, é exatamente este. I Wanna Dance With Somebody. Seguimos depois com Pet Shop Boys.

Estamos a 5 minutos das 6, neste final da tarde, segunda-feira, 28 de setembro. Já se notam bem os dias, não é? E de que maneira? E de que maneira? Já começa a noite ser mais cedo, mas é assim, já estamos no outono e mais à frente lá virá a hora a mudar. A verdade é essa. Estamos ainda em som de fundo com esta canção dos Pet Shop Boys, Neil Tennant e Chris Lowe. Eram os génios da pop eletrónica e dos sintetizadores. Este dueto com muito sucesso. Os britânicos ainda hoje eles tocam, mas nos anos 80, este Go West e outras canções na década de 80 e 90 foram um autêntico sucesso. E para trás tivemos com a sempre, sempre, sempre diva Whitney Houston. I Wanna Dance With Somebody. Chamamos com Katy Perry, Watch It Burn, Zé Nova.

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Avançamos para a síntese informativa das 6 na RCM. Com o caso das gêmeas a marcar o dia de hoje, o presidente do Chega, André Ventura, considerou que a acusação do Ministério Público, no caso das gêmeas luso-brasileiras, desautoriza as conclusões da Comissão de Inquérito, um relatório que foi propositadamente enviesado para desculpar todos os intervenientes. O antigo primeiro-ministro Pedro Passos Coelho considerou hoje que o Estado não é suficientemente ágil nas decisões, defendendo uma reforma administrativa que torne os processos mais simples, mas com garantia de fiscalização e a responsabilização dos poderes públicos. A porta-voz do LIVRE afirmou hoje que o partido dificilmente acompanhará a proposta de orçamento do Estado para 2027, antevendo que só o fará se houvesse uma grande surpresa na orientação política do Executivo, em que não acredita. E o presidente da Câmara Municipal de Lisboa, Carlos Moedas, garantiu hoje tomar medidas para combater comportamentos de risco por parte de utilizadores de trotinetes, sem avançar detalhes, salientando um grande caos no estacionamento e circulação em contramão. Lá por fora, o programa de expulsões para países terceiros implementado pelos Estados Unidos expõe as pessoas afetadas a um risco elevado de violações dos direitos humanos, incluindo tortura e perseguição, alertaram hoje especialistas das Nações Unidas. E o presidente sul-africano também alertou hoje contra a xenofobia e a intolerância numa semana de novos protestos na África do Sul por parte de um grupo anti-imigração que exige que os imigrantes em situação irregular abandonem o país até dia 30. O Comando Central dos Estados Unidos negou hoje que o Irão controla o Estreito de Hormuz e afirmou que Teherã já não tem marinha, que foi afundada pelas forças norte-americanas. A Inglaterra, 5 homens foram detidos por suspeita de prepararem um ataque terrorista numa base aérea perto de Londres, usada pelos Estados Unidos. São todos cidadãos britânicos com cerca de 20 anos, adiantaram.

0: as autoridades.
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4: Vamos agora olhar o trânsito, a começar pelo nosso concelho. Começamos a ficar com o trânsito mais avolumado, a hora de ponta começa a adensar-se. Vamos começar agora pela A8, porque esta hora, no sentido Lisboa-Torres Vedras, já começa a perfilar-se uma fila na saída da A8 para a Venda do Pinheiro e para a Malveira. Dentro da venda também já difícil circular, principalmente junto à rotunda no acesso à A8 e também ao Colégio de Santo André. E depois é, curiosamente, podia ser ao contrário, mas a verdade é que é a Nacional 116, desde a zona do Pingo Doce da Malveira até chegar à Venda do Pinheiro. É esta zona aqui que está com mais dificuldades de escoamento de trânsito a esta hora do que no sentido Venda do Pinheiro-Malveira. Malveira é esta hora com trânsito, mas circular. Mafra está difícil, já a fila terá entrada em Mafra pela Zona Sul, portanto pela variante da Carapinheira, já aqui fila de espera, e depois também quem vem da zona do Intermarché, portanto da Crema, também da Crema, aliás, que é a cintura interna regional de Mafra. Toda esta zona está difícil a esta hora. Reforço que há uma das vias em frente ao Palácio Nacional de Mafra que está aberta exatamente para escoar o trânsito. É só uma questão de ver o sentido em que ela está aberta. Vamos também olhar a Nacional 116, porque a esta hora, entre Pinhal dos Frades e Achada, há também fila trânsito intenso. A Ericeira tem trânsito, mas já não estamos no verão, agora é a zona de aulas, de colégios e também das pessoas que regressam de Lisboa e de outros sítios e que entram em Mafra. Ericeira mais desanuviada nesta hora. Olhamos outros acessos, vamos começar pelo IC19, no sentido de Lisboa-Sintra, porque há abrandamento entre Alfragide e Queluz. Na Crele, sentido Algés-Chacavém, lento entre Pontinha e Olival Basto, e na Ponte 25 de Abril, sentido Lisboa-Almada, abrandamento para a Avenida da Ponte desde o Aqueduto. Segunda Circular, Coração de Lisboa, sentido Benfica-Aeroporto, trânsito lento entre o Viaduto do Eixo Norte-Sul e o Nó das Calvanas. No sentido oposto, fila entre o Relógio e o Campo Grande. E é tudo quanto a trânsito a esta hora, onde quer que se encontre. Boa viagem.
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4: Music you love. seguimos em frente na hora que nos leva até às 7, em abertura de hora vamos recuperar os Rádio Macau com o Anzol. Temos também já pronto Canção de Zarco, Vertigens, é uma canção para este 2026. E porque hoje é segunda-feira, temos o programa Mulheres da Esperança da Rádio Transmundial, que é emitido aqui na RCM às segundas-feiras às 6h25.

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0: recuamos até 1978 para ouvir os Fleetwood Mac com Don't Stop, 25 minutos depois das 6, também Mumford & Sons com The Banjo Song e Gracie Abrams com That's So True. Foram três das propostas que ouvimos aqui em 105.6. Está na hora do programa da Transmundial Mulheres de Esperança. Daqui a pouco já regresso de novo à antena. Continuação de uma boa segunda-feira para si.
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4: É impressionante como um clássico da literatura infanto-juvenil consegue dar-nos as mais importantes lições sobre relacionamentos saudáveis, ensinando-nos a ver e a reconhecer o amor e a amizade muito além das aparências.
5: Embora seja um livro que aponta para a sensibilidade de olharmos para nós como as crianças que já fomos, também nos relembra que olhar para o outro exige mais do que reparar no seu aspecto. É preciso ter em conta a bagagem que essa pessoa traz consigo.
4: Para dar início a mais uma série no programa, vamos começar pelas aprendizagens essenciais que este pequeno livro nos ensina. Eu sou a Inês Gaspar.
5: E eu sou a Sónia Simões e este é mais um episódio do Mulheres de Esperança que começa agora.
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4: Sónia, eu não creio que exista alguém que não tenha ouvido falar deste clássico. E se ainda há quem não o tenha lido, seja qual for a idade, tem mesmo de o fazer. Não se pode passar a vida sem ler este livro. É uma obrigação.
5: Olha, na escola eu sei que as nossas crianças podem escolher esta literatura a partir do Plano Nacional de Leitura, o que eu considero importantíssimo, não é? Mas aqui no nosso programa gostaríamos de explorar o que se pode retirar de um livro tão pequenino, porque ele é pequenino, não é? Mas tão grande e rico em detalhes e conselhos. Queres começar, Inês? Diz-nos o que pensas sobre esta leitura.
4: Começo, sim, sem problema nenhum, é um privilégio. Mas olha, antes de avançar para as aprendizagens, e sem querer dar assim muitos spoilers para quem não leu, vale a pena explicar que o Príncipezinho conta a história de um pequeno príncipe que viaja por vários planetas, conhecendo diversas personagens que representam, no fundo, diferentes comportamentos humanos. Mas há algo particular. É na Terra que este jovem príncipe cria um laço especial com uma raposa, com quem aprende os valores mais importantes sobre os relacionamentos.
5: Isso, daí também já termos mencionado que a amizade, o amor e a responsabilidade que devemos ter perante estes conceitos, não é? São precisamente o coração desta história. Sobretudo a ideia de valorizar aquilo que vai além do que é visível aos olhos.
4: Sim, essa expressão é muito boa. Olha, vou aproveitar o gancho dessa tua última frase e aprendemos que o valor da vida precisa estar no que é essencial. E tal como está escrito no livro, o essencial é invisível aos olhos. Ou seja, os nossos relacionamentos ganham mais valor quando observamos o que está dentro, para a essência de quem amamos ou dizemos amar.
5: Sim. Tanto que entendemos que o valor do que é essencial está, na verdade, ligado à conexão genuína que precisamos cultivar e o valor do tempo que dedicamos a quem amamos ou cativamos. Tal como aprendemos parafraseando o livro, que nos tornamos eternamente responsáveis por aquilo que cativamos. E como podemos ler numa das conversas entre a raposa e o príncipezinho, foi o tempo que dedicaste à tua rosa que a tornou tão importante. Tudo isto aponta para a ideia de que os vínculos verdadeiros só se formam quando investimos tempo e esforço para conhecer alguém na sua essência. E é sobretudo o tempo investido numa relação que fortalece a ligação e torna todas as experiências vividas mais significativas. Isto até me está a fazer lembrar um programa que fizemos aqui há um tempo entre pais e filhos. Não está?
4: Sim, sim, sem dúvida. Tempo de qualidade e o que é mais
5: valioso. Exatamente.
4: Sabes uma coisa que me ficou também gravada na mente, enquanto te ouvia a falar, é que tanto o tempo como o esforço são necessários. Só que eu trocaria a palavra esforço por investimento.
5: Uhum.
4: Acho que faz mais sentido. Quando lemos no livro que só se vê bem com o coração, outra expressão maravilhosa, é a forma mais clara de apontar para investimento emocional que precisamos ter nas nossas relações. Tudo começa pequeno, mas só cresce a partir do que se investe, não é?
5: Sim.
4: No amor e na amizade não é diferente. E precisa ser mútuo também. Mútuo em emoções partilhadas e confessadas, em atenção que precisa ser dada e cuidado que precisa ser demonstrado e aceito.
5: É uma faixa de duas vias.
4: Exatamente.
5: Não é? Olha, eu estou a gostar tanto de falar sobre isto, não é?
4: Sim.
5: É tão simples, tão leve, mas é tão rico em noções essenciais para a vida dos relacionamentos, no fundo. E há ainda um outro fator que não pode ficar de fora, que é a compreensão profunda. Aprendemos-la facilmente quando lemos a continuação do que a raposa diz ao príncipezinho. Só conhecemos bem o que cativamos. Acho tão bonita esta palavra cativar, porque parece que já não nos deslumbramos com ela, que já não damos a devida importância a aceitar o outro tal como chega até nós, tal como ele é, e às mudanças que vive à medida que nos vamos conhecendo. E é a partir dessa aceitação, dessa compreensão profunda, que conseguimos ligar-nos verdadeiramente ao outro.
4: Entendo o que queres dizer. Sim. É como se quiséssemos que os outros se adequassem ao nosso roteiro, sem lhes dar a liberdade de serem quem são.
5: Tal e qual.
4: Com a bagagem que trazem, com todas as suas características. E todos nós ganharíamos muito mais se abríssemos espaço para essa liberdade. Primeiro porque isto também nos ensina sobre a vulnerabilidade, não é? Que precisamos ter nas nossas relações, e também acolher a vulnerabilidade do outro. Não é só a nossa, é do outro também. E em segundo lugar, porque precisamos crescer em acolher a demonstração do outro sem medo de que seja uma farsa.
5: Explica um bocadinho melhor essas duas partes que acabaste de referir, porque me parece que há aí um ponto de ligação, mas ainda não consegui identificar qual é.
4: Ok. Então, olha, vou usar frases do livro.
5: Ok,
4: muito mais fácil. Na questão da vulnerabilidade, nós aprendemos que arriscamos-nos a chorar um pouco quando nos deixamos cativar. Vou repetir. Arriscamos a chorar um pouco quando nos deixamos cativar. Ou seja, quando dentro da amizade ou do amor a outra pessoa nos dá a sensação de que estamos seguras para deixar brotar todas as nossas emoções, isso pode dar-nos a coragem e o conforto de sermos vulneráveis e mostrarmos as nossas lágrimas. Ou então, de acolhermos quem se sente seguro connosco.
5: Ok, então espera. Isso liga-se à ideia de que não é por nos termos ferido uma vez ou outra, ao sermos vulneráveis, ao mostrarmos quem somos, que estamos condenadas a ferir-nos novamente.
4: Exatamente, é mesmo isso. A vulnerabilidade não nos obriga a achar que todas as nossas relações estão condenadas só porque algo correu mal no passado. Nem pensar. Pelo contrário, é preciso coragem para voltar a confiar e olhar além das aparências e das experiências passadas. No fundo, é isso que vale a pena na vida.
5: Ok, podes-te até rir de mim, mas eu lembrei-me de C.S. Lewis. À medida que íamos chegando ao fim das ligações deste pequeno livro...
4: Não me digas que te lembraste do livro Os Quatro Amores.
5: Nem mais. Mas ainda nos vamos arriscar a navegar por outra leitura. Tu que nos acompanhas na nossa conversa, não saias daí, porque vamos com mais profundidade neste tema.
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5: Então, depois das ligações que consideramos essenciais desta leitura... O valor que é essencial, a conexão genuína, o valor do tempo, investimento emocional, compreensão profunda e vulnerabilidade, queremos convidar-te a relacionar tudo isto com o grande livro de sabedoria que nos ensina sobre os relacionamentos.
4: Desde já, lembro-me do que está escrito no livro de 1 de Coríntios 13, onde o amor é descrito de uma forma tão linda, como paciente, bondoso, humilde, sem egoísmo, pronto a perdoar e constante.
5: Muito diferente do amor que vemos hoje, não é?
4: Infelizmente.
5: Ou o que se chama de amor, pois. Não é bem amor, não é?
4: Infelizmente, muito diferente. Isto significa que ao amar alguém, ao fazer algo em amor, as ações precisam de ser concretas, ainda que as nossas emoções variem um pouco. E penso que isto vai muito ao encontro do que já mencionámos sobre conexão genuína, o valor do que é essencial e a compreensão profunda.
5: Não poderia estar mais de acordo, Inês. E ainda nos falta a compreensão plena de que todas as nossas relações precisam ser construídas na paciência, na bondade, na humildade, colocando o egoísmo de lado, sem esquecer que tudo isto precisa de ser mútuo. Não é nunca só de um lado, é sempre, lá está, uma faixa de duas vias. Como, por exemplo, o que está escrito no livro de Efésios, no capítulo 5, sobre a necessidade de nos sujeitarmos uns aos outros.
4: É interessante notar que se trata de nos sujeitarmos, não de nos subjugarmos.
5: Uau!
4: É diferente.
5: Isso.
4: Há aqui uma grande diferença entre estas duas palavras, ainda que soem parecidas.
5: Se esta sujeição tem a ver com a reciprocidade, com aquilo que deve ser mútuo, o respeito, a valorização do outro, a consideração pelo seu tempo e esforço, e fazer isso sem esperar nada em troca. Eu sei que é difícil, mas é tão melhor. Tudo isto com uma postura humilde, sabendo que aquilo que fazemos, a quem dizemos amar, no fundo, não é? Não pode ser feito de forma egoísta, mas cativante, não é? Nunca saberemos se aquela será a primeira vez que alguém se vai sentir plenamente amado.
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4: E a ti que nos acompanhas, se calhar até estás a tirar notas sobre o assunto, o que sentes que te falta para te sentires totalmente amada? Será que não tens passado a vida com receio de ser amada?
5: Atrevo-me a perguntar mais. Desejas conhecer alguém que olhe para ti de forma intencional, para a tua essência? Que dedique tempo e atenção, que invista em ti e aceite a tua vulnerabilidade?
4: Tanto eu como a Sónia já conhecemos a resposta. Essa pessoa existe, é o próprio Deus. Pensa em como ao longo da tua vida Ele não tem deixado de cativar a tua atenção, dedicar tempo a alinhar-te por dentro e por fora, mesmo nos momentos mais difíceis. Ou será que tens passado a vida tão distraída com aquilo que não tens, vindo de outras pessoas, que não reparas em quem sempre quis ter uma ligação profunda contigo?
5: Se ainda tens dúvidas de como isso é possível, para um pouco e pensa no amor infinito de um Deus que deu o seu próprio filho para morrer numa cruz, por mim e por ti, por nós. Tudo para recuperar aquilo que um erro no passado nos roubou, um relacionamento com Deus. A esperança de saber que nunca estivemos, estamos ou estaremos sós. Que a nossa forma de amar é aceite, é aperfeiçoada, mesmo que seja frágil.
4: Não te preocupes. Ele sabe que pode ser frágil, mas o teu amor não é mentiroso. Foi Ele mesmo quem o colocou em ti, a sede de ser amada e de amar. Porque Ele mesmo é amor.
5: Desafiamos-te a deixar cair as tuas muralhas e a dar-te a oportunidade de viver algo genuíno, profundo e constante. E aqui deste lado, oramos e torcemos para que te permitas encontrar esperança, não só nos teus relacionamentos, mas em toda a tua vida.
4: Por isso, sem medo nem reservas, atira-te de cabeça e encontra esperança hoje.

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O norte-americano Moby, no final da década de 90, com este Why Does My Heart Feel So Bad. Também estivemos com o programa da Transmundial, Mulheres de Esperança, que é sempre exibido aqui em 105.6, às segundas-feiras, às 6h25 da tarde. Passa sempre, todas as manhãs, todas as segundas, claro. Estamos a 15 minutos das 7. No próximo dia 4 de outubro, marque na agenda, se puder, no Sobreiro, na Liga dos Amigos do Sobreiro, há colheitas de sangue, se puder dar sangue, salve vidas, ajudando também a Associação de Doadores de Sangue do Conselho de Mafra, que terá lá uma das suas equipas para retirar sangue, para fazer a colheita, não é? Para ajudar a salvar vidas para os bancos dos hospitais. Eu adoro Moby, principalmente esta música e também We Are Made of Stars. São duas das canções dele que realmente me fazem sair da órbita. Vamos à previsão do estado do tempo para amanhã, uma terça-feira que vai trazer já muitas nuvens. O tempo vai mudar. Há a possibilidade de períodos de chuva a partir do final da tarde, aqui na região da Grande Lisboa. Vento fraco ou moderado, mas atenção, ele vai soprar de sul e torna-se mais intenso para a tarde, com rajadas de 60 km/h junto ao mar. Máximas 25 para Lisboa, Mafra, e 24 para Ediçara. 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

ficamos a 5 minutos das 7. Estamos a fechar as portas nesta edição do 28 de setembro. É a última segunda-feira para este mês de setembro. Sophie Alice Baxter chama-se Freedom of the Night, canção para 2024, ainda com Jim, I Will Be There, e Lenny Kravitz, Honey. 23 graus a esta hora na Sete Conselhos, segundo o termómetro regista. Amanhã temos 25 graus para Mafra e 24 para Ericeira de máxima.

0: 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São 7 horas.
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5: Avançamos para a síntese informativa das 7 na Rádio do Conselho de Mafra. Foi encontrado o corpo de um dos dois trabalhadores que ficaram hoje subterrados numa obra de construção de um hotel em Porto Covo, no Alentejo, no concelho de Sines. Foi encontrado pelos operacionais que participam na operação de socorro, revelou a Proteção Civil. O ministro das Infraestruturas e Habitação, Miguel Pinto Luz, admitiu hoje que o custo do novo aeroporto de Lisboa não será conhecido enquanto o projeto não estiver definido. Presidente do Chega considerou hoje que a acusação do Ministério Público no caso das gêmeas luso-brasileiras desautoriza as conclusões da Comissão de Inquérito, um relatório que foi propositadamente enviesado para desculpar todos os intervenientes. Ainda referente a este caso, o ex-presidente da República, Marcelo Rebelo de Sousa, considerou hoje que ninguém está acima da própria Constituição e da lei ao referir-se ao inquérito sobre o caso das gêmeas, no qual o seu filho Nuno é um dos acusados. Nesta matéria, o ex-secretário de Estado da Saúde e o filho do ex-presidente da República, também o ex-diretor clínico do Hospital de Santa Maria e a mãe das gêmeas luso-brasileiras, são os quatro acusados pelo Ministério Público no caso da administração do medicamento Zolgensma. Lá por fora, o Papa pediu hoje coragem nas negociações e disposição para sacrificar certas disposições em prol do bem maior que é a paz na Europa. Isto durante um discurso realizado em Metz, em França. O presidente francês Emmanuel Macron pediu hoje à Europa que recupere a coragem dos seus pais fundadores e não ceda ao isolacionismo e ao regresso dos nacionalismos. O programa de expulsões para países terceiros implementado pelos Estados Unidos expõe as pessoas afetadas a um risco elevado de violações dos direitos humanos, incluindo tortura e perseguição, alertaram hoje especialistas das Nações Unidas. É triste que em pleno século XXI continuemos assim, com tantas dificuldades na relação e tanta guerra. Voltamos agora ao nosso concelho, isto porque a Associação de Doadores de Sangue do Concelho de Mafra já tem calendarizada todas as suas colheitas de sangue para o mês de outubro e, portanto, no próximo domingo, dia 4, entre as 9 da manhã e a 1 da tarde, no Sobreiro, na Liga dos Amigos do Sobreiro, lá estará uma equipa da Associação de Doadores de Sangue do nosso concelho para fazer esta primeira colheita de outubro.

0: salve vidas, doando sangue.
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0: Olhamos o trânsito, começando aqui pelo nosso concelho, pela zona de Mafra. Vamos olhar a Nacional 116 entre Mafra e o Sobreiro, porque já tem resistência aqui depois da Mogueta para passagem na rotunda da BP no Sobreiro. Quanto a Mafra, está difícil a entrada pela zona da Carapinheira, aqui com alguma resistência. Depois temos os dois sentidos da Avenida Almirante Gago Coutinho, dos hipermercados, também aqui com muito, muito trânsito. Em direção à Malveira e à Venda do Pinheiro, a esta hora só mesmo a Vila da Venda do Pinheiro tem mais trânsito condicionado dentro das suas principais rotundas. Há ainda uma fila na A8 com saída para a Venda do Pinheiro e para Malveira. Olhamos outros acessos. Lisboa, trânsito intenso, sentido Benfica-Aeroporto, lentidão no viaduto do Eixo Norte-Sul e Notas Calvanas, no sentido oposto à fila entre o Relógio e o Campo Grande. Vamos olhar o IC19, porque há indicação no sentido de Lisboa-Sintra de abrandamento entre Alfragide e Queluz. Passar a ponte, 25 de Abril, tem abrandamento para a Avenida da Ponte, desde o Aqueduto. E a indicação, é uma indicação que data das 6:30 PM, mas que dá nota de Cril, congestionamento no sentido Algés-Sacavém. Há indicação do acidente antes do nó de Pinamanique, em direção a Sacavém. Há fila desde a saída da A5.
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0: Para fechar a sessão de hoje, vamos à previsão dos técnicos da meteorologia para amanhã. Aqui para a região da Grande Lisboa, será uma terça-feira com muitas nuvens. Há possibilidade de períodos de chuva a partir do final da tarde. O vento vai soprar fraco a moderado, mas vai, ao longo do dia, tornar-se mais intenso. Vai soprar de sul, torna-se mais intenso durante a tarde e com rajadas fortes junto ao mar, principalmente junto ao mar. As máximas 25 graus para Lisboa, Mafra e 24 para Ericeira. Ondas com 2 metros na nossa costa. Está tudo dito quanto à edição de hoje. Onde quer que se encontre, fique bem. 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Aquele abraço e até amanhã.
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1: Estamos a iniciar mais um programa e, claro, também no começo de mais uma semana. Obrigado por acompanhar o programa. Desde já um abraço especial para a nossa querida ouvinte Esmeralda, da região de Coimbra, sempre muito atenciosa nos seus telefonemas e nas palavras que dirige também ao Paulo Chaveiro e a toda a equipa do Som do Livro. Bem-haja, muito obrigado por acompanhar o programa há tantos anos. Para já iniciamos com música de Ruth e Ruben Alves e dentro de instantes vamos ter então o comentário ao texto bíblico.
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0: Uma só coisa pedi ao Senhor, uma coisa que ardentemente desejo: viver no templo do Senhor toda a minha vida, para sentir o encanto do Senhor e poder contemplar o seu templo. 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Os meus olhos te buscam. Eu, porém, creio firmemente chegar a contemplar a bondade do Senhor na terra dos vivos.
1: Na Terra dos Vivos, uma das canções inspiradas no livro mais lido em todo o mundo. Música com Ruth e Ruben Alves. É esse o motivo também de estarmos aqui, para si, e agora vamos ouvir o comentário do Paulo Chaveiro.
2: O meu desejo é que o som deste livro continue a falar consigo, mesmo depois de desligar o seu rádio. Nós estamos de novo no capítulo 22 do Evangelho de São Lucas e vamos continuar a partir da segunda parte deste capítulo. Este capítulo é extremamente importante porque vai relatar-nos a morte, a crucificação de Jesus Cristo. De alguma maneira, este é o ponto alto da vida de Jesus. É este momento que vai marcar a história da humanidade. A morte de Cristo Jesus traz-nos a cada um de nós a oportunidade de um relacionamento com Deus. Ninguém seria salvo apenas pela vida de Jesus Cristo, podemos dizer isso. Não seríamos salvos apenas pelos ensinamentos que Jesus nos dá. O ministério de Jesus Cristo não estaria completo sem a sua morte e ressurreição. Nós somos salvos por causa da morte de Jesus Cristo na cruz e devido à sua ressurreição, o facto dele ter vencido a morte. Ele veio a este mundo exatamente para nos retirar dos pecados através da sua morte. A sua vida e o seu ministério são extremamente importantes. São o exemplo, são os ensinamentos que ele deixou para nós. São as verdades que ele nos transmitiu. Porém, só a morte de Jesus é que pagou o preço da sua e da minha salvação. Por isso este capítulo é muito importante para nós tomarmos atenção hoje. Vamos então ver a partir do verso 35. Diz assim o texto: Jesus perguntou aos discípulos: quando vos mandei sem bolsa, nem saco, nem calçado, faltou-vos por acaso alguma coisa? Eles responderam: não. Jesus traz à sua memória a assistência que Deus deu a estes discípulos quando eles foram enviados na sua primeira missão. Eles foram enviados às ovelhas perdidas de Israel. E por isso, eles foram enviados sem qualquer provisão e foram supridos em todas elas. Deus cumpriu a sua promessa de proteger e guardar estes seus discípulos. Nada lhes faltou. Eles tiveram então esta experiência vitoriosa do cuidado de Deus, da forma como Deus supriu as suas necessidades. E agora Jesus Cristo traz à memória dos seus discípulos esse momento. E ele diz que ele os vai enviar ao mundo de uma forma geral, vai enviá-los a essas ovelhas que estão perdidas também, vai enviá-los agora como ovelhas no meio dos lobos. Mas isso não significa uma derrota. Não significa que, ao eles irem de outra forma agora, que Deus está menos preocupado com eles, de forma alguma. Jesus Cristo vai mostrar que é necessário eles irem com uma outra atitude. O verso 36 continua a dizer: Jesus disse: pois agora, aquele que tiver bolsa, leve-a consigo, bem como um saco, e o que não tiver espada, venda a capa e compre uma. Vemos agora que Jesus Cristo vai enviar os seus discípulos a uma missão, mas como uma outra atitude. Desta vez, Jesus recomenda que eles levem algumas coisas consigo. Jesus diz que aquele que não tiver espada, venda a sua capa e compra uma. O que é que Jesus está a querer dizer com esta expressão? Talvez algum de vocês que me está a ouvir estará a pensar: será que Jesus está a recomendar então o uso de armas e de força? Eu quero dizer um categórico não. Jesus não está a recomendar que agora os discípulos passem a ser uma guerrilha armada contra os judeus ou contra os romanos ou contra quer que seja. Jesus não está a fazer uma apologia das armas, de forma alguma. Jesus Cristo muitas vezes usou na sua linguagem, você certamente está habituado a ouvir o programa, certamente se lembrará que Jesus usou muitas histórias, parábolas, comparações, símbolos para mostrar verdades espirituais. E mais uma vez, é isso que Jesus está aqui a fazer. É por isso que quando os discípulos falam a Jesus que têm ali duas espadas, no verso 38, e você pode conferir na sua Bíblia, eles dizem: Senhor, temos aqui duas espadas. Jesus respondeu: chega! Estes discípulos ainda não tinham percebido o que Jesus Cristo estava a querer dizer. Eles não entendiam que Jesus Cristo estava a falar num sentido figurado. Se Jesus quisesse que eles usassem as armas, a força, então ele teria dito: cada um compre de facto uma espada, em vez de duas, comprem 12, comprem lanças e flechas, porque só a espada não chega, comprem também um escudo. Mas Jesus não estava a falar dessa forma. Talvez uma forma de interpretar melhor este texto bíblico, as palavras de Jesus, poderia ser: depois da minha partida, sereis como um homem que tem de vender o seu vestido para comprar uma espada. No sentido que Jesus Cristo está a contrastar a forma como eles foram enviados pela primeira vez e a forma como eles têm de ir agora. Na primeira vez Deus iria suprir tudo, eles não deveriam levar absolutamente nada. Desta vez, quando eles forem enviados ao mundo, eles têm de tomar alguns cuidados. Deverão, de alguma forma, fazer a sua preparação antes de sair. Deverão então ter a sua sacola, deverão ter as suas coisas para poderem ir e empreender esta nova missão. Jesus Cristo certamente estava a falar das dificuldades que estes discípulos iriam enfrentar após a partida de Jesus. Jesus Cristo não estava a falar de uma espada de metal, não estava a falar de uma arma de guerra. A palavra de Deus nos mostra que a própria espada do cristão é a Bíblia. Essa é a espada do Espírito. Essa é aquela arma que o cristão deve saber usar e manejar bem. O apóstolo Paulo diz exatamente isso também nas suas escrituras, que a espada do Espírito é essa que o cristão deve manusear. Ela, de facto, é aquela arma que penetra no íntimo da pessoa e divide as juntas e medulas, como diz o livro de Hebreus também. Então, a palavra de Deus é, de facto, essa espada que o cristão deve ter. E cada um de nós deve se treinar bem nela, conhecer bem essa palavra de Deus, para poder enfrentar as lutas do dia-a-dia. E você que me está a ouvir, sabe bem do que eu estou a falar. As dificuldades que muitas vezes temos e não sabemos como geri-las, porque não temos o conhecimento da palavra de Deus. E é este o desafio que Jesus Cristo está a fazer aos seus discípulos. Tenham à sua mão sempre a palavra, esta espada do Espírito, que pode ser útil no momento exato do confronto. O verso 38 diz: afirmo-vos que irá cumprir-se em mim aquela frase das Escrituras: fui considerado como um criminoso. Realmente, tudo o que está escrito a meu respeito vai se cumprir. Com estas palavras, Jesus diz aos seus discípulos que a morte fazia parte do seu plano. Não foi um acidente de percurso. Não foi uma situação que os romanos ou os judeus se aproveitaram e, enfim, maquinaram contra Jesus de maneira alguma. Jesus Cristo tinha planeado ir à cruz. Ao mesmo tempo, Jesus preparava estes seus discípulos para aceitarem o sacrifício da cruz. Vemos que Jesus Cristo fez isso em prol da humanidade. Fez isso para que você e eu pudéssemos ter um relacionamento com Deus. Várias vezes ao longo do seu ministério, Jesus tinha falado isso aos discípulos. Em alguns momentos, eles até tentaram repreender Jesus, dizendo que isso não te vai acontecer. E mais uma vez, Jesus Cristo anuncia que ele vai ser crucificado. Jesus foi crucificado como um malfeitor, ao lado de dois ladrões. Por isso, a mensagem da cruz é muitas vezes rejeitada por muitas pessoas que, entretanto, apreciam os ensinos de Jesus Cristo, as suas doutrinas, a ética, a moral, os milagres, mas não conseguem encaixar como a morte de Cristo na cruz é algo fundamental para o nosso relacionamento com Deus. Para eles, a morte de Cristo é escândalo, é loucura. Como, por exemplo, era loucura para os gregos pensar numa coisa dessas e um escândalo para os judeus, pois para um judeu não havia, de facto, situação mais terrível do que ser pendurado e morto numa cruz. Era a morte mais atroz que se poderia preparar para alguém que fosse judeu. Para eles era, de facto, um escândalo, e não percebiam como o Deus Eterno, Deus Todo-Poderoso, pensava no percurso que iria passar pelo Calvário, que iria passar pela cruz. É por isso que ele diz: porque o que a mim se refere está sendo cumprido. Estas são as palavras de Jesus Cristo. Não houve um acidente, não houve algo que escapasse ao plano de Deus. Ele estava a ser cumprido exatamente como Deus planeara. O Cordeiro de Deus, que tira o pecado do mundo, iria ser sacrificado naquela Páscoa. O verso 39 que nós encontramos então um outro assunto. Vemos como Jesus está a orar no Monte das Oliveiras. Nesse monte, Jesus está a agonizar de uma forma terrível pelos momentos que se aproximam. Apesar de Jesus Cristo saber que iria à cruz, ele, no entanto, sabia que iria ser doloroso. O ir à cruz não era algo de ânimo leve. Não podemos pensar que Jesus era um tipo quase, entre aspas, e com muito respeito. Não era nenhum masoquista que queria sofrer por sofrer. De forma alguma, Jesus ia à cruz com um grande sacrifício. Algo iria acontecer na história da Trindade que nunca antes tinha acontecido. O Pai se iria separar do Filho por causa do pecado que Jesus iria tomar sobre si. Este jardim do Getsemane, este jardim onde Jesus estava a orar, era o jardim de sofrimento, um jardim de horrores para a salvação da humanidade. Ali Jesus Cristo sofreu, ali Jesus Cristo se preparou para a cruz. O seu sofrimento por nós não foi algo fácil para Jesus. Há pessoas que gostariam até de orar e dizer que gostariam de estar nesse jardim de oração com Jesus. Eu creio que é algo demasiado doloroso, e às vezes as pessoas que dizem isso não entendem todo o sofrimento de Jesus Cristo nesse momento. Aquele jardim de oração não era só um lugar aprazível, um lugar de descanso em que muitas vezes Jesus levou os seus discípulos. Este jardim de oração era também um jardim de sofrimento, um jardim onde Jesus suava suor, onde Jesus suava sangue, onde havia sofrimento e dor, onde Jesus se sentia tremendamente angustiado. Este é o jardim da oração. Por vezes, alguns de nós pensamos que a oração é um mero ritual. É um mero ter um tempo de onde repetimos uma série de palavras, às vezes quase sem sentido, onde nem nos apercebemos o que estamos a dizer. O jardim da oração é muitas vezes um lugar de sofrimento. É muitas vezes um lugar de estar na presença de Deus, onde nós não fazemos a nossa vontade, mas a vontade do Pai. E isso por vezes custa, isso por vezes é sacrifício. Leiamos então o verso 39, que diz assim: Jesus saiu para o Monte das Oliveiras, como era seu costume. Os discípulos foram com ele. Quando lá chegou, disse-lhes: peçam a Deus para não caírem em tentação. Era hábito Jesus ir para este lugar orar com os seus discípulos. Também precisamos de ter assim um lugar onde nós podemos estar com Jesus. A nossa palavra, a palavra de Deus no Evangelho de São Mateus, nos diz que nós devemos entrar no íntimo do nosso quarto. E aí, no secreto, Deus ouve as nossas orações, Deus vê o nosso coração. Então a oração não é só um fenómeno público, é também um tempo de estarmos na igreja orando com os irmãos, e é ótimo quando temos companheiros de oração. Mas ao mesmo tempo precisamos de ter esse lugar, um lugar próprio onde nós nos recolhemos, onde há silêncio, onde há tranquilidade. E talvez aí nos recolhemos com um grupo de amigos, como Jesus Cristo fez. Ele levou os seus 12 discípulos a esse lugar de oração antes desse momento de sofrimento que era o Calvário. Jesus se encontrou com esses amigos e pediu para eles orarem para não entrarem em tentação. E o verso continua no verso 41 dizer: afastou-se deles cerca de 30 metros e, pondo-se de joelhos, orava assim: Pai, se for do teu agrado, livra-me deste cálice de amargura. No entanto, não se faça a minha vontade, mas sim a tua. Jesus, ajoelhado ali diante do Pai, orava: que, se possível, passa de mim este cálice, sem que eu o beba, mas que se faça a tua vontade. Vemos então que muitas vezes a nossa oração pode ser o derramar do nosso pedido, o derramar do nosso coração. Mas a nossa atitude, quando nos aproximamos de Deus, é que a vontade de Deus se cumpra em nós. Hoje em dia temos quase um fenómeno de oração um pouco estranho. Há pessoas que pensam que com a sua oração podem forçar, obrigar ou, enfim, levar Deus a agir de uma forma que seja contrária à sua vontade. E esse é um tipo de oração que eu não encontro nas Escrituras. A palavra de Deus nos mostra que nós podemos colocar diante de Deus os nossos pedidos, mas sempre devemos estar dispostos a que a vontade de Deus se cumpra em nós. Por isso Jesus disse que, se for possível, passa de mim este cálice, mas que se faça a tua vontade. O que realmente Jesus estava a pedir aqui, que este cálice, era que Jesus de facto não o bebesse. Esse cálice, será que seria a morte? Será que seria a vergonha da cruz no meio de dois ladrões? Não, não era desse cálice que Jesus estava a falar. Jesus falava de algo incomparavelmente pior. Jesus falava da sua separação entre o Pai. Jesus falava a respeito do facto de levar sobre si o pecado de toda a humanidade. E era exatamente dessa separação, desse tomar sobre si o pecado de toda a humanidade, que Jesus se referia, que se possível, passa de mim esse cálice. O apóstolo Paulo descreve este período dizendo: aquele que não conheceu pecado foi feito pecado por nós, para que todo o que nele crê não pereça, mas tenha a vida eterna. Jesus era santo, ele era justo, ele era o próprio Deus, e ele não tinha pecado. Mas aquele momento em que ele se aproxima da cruz, ele toma sobre si o nosso pecado, o seu e o meu. Por isso as escrituras dizem: maldito aquele que é pendurado na cruz, maldito aquele que é pendurado no madeiro, por causa exatamente disto. O verso 43 diz assim: nisto apareceu um anjo dos céus que lhe veio dar forças. É interessante que, apesar da vontade do Pai ser que Jesus Cristo cumprisse na totalidade do seu plano, o Pai nunca se afastou de Jesus. Este cálice de sofrimento leva Jesus de facto a um estado de agonia tremendo. Jesus Cristo tem de suportar o pecado de cada um de nós, mas mesmo assim os anjos vêm confortá-lo. Jesus Cristo continua a ser animado para levar até o fim a sua missão. Nem sempre Deus responde às nossas orações como nós gostaríamos. Nem sempre Deus nos retira o sofrimento quando nós queremos. Porém, ele nos conforta, mesmo através do sofrimento, mesmo quando nós estamos angustiados, mesmo quando estamos a passar pelo vale da sombra da morte, podemos declamar: não temerei mal algum, porque Deus está comigo. E é exatamente esta experiência que Jesus está a ter aqui. O verso 44 diz: Jesus estava muito angustiado e orava ainda com mais fervor, enquanto o suor lhe caía no chão como grandes gotas de sangue. Nós vemos aqui Jesus Cristo neste cenário em grande agonia. Jesus sabia para aquilo que tinha vindo, e por isso ele estava em sofrimento. Este sofrimento, de alguma forma, é causado pelo próprio Satanás. A palavra de Deus nos diz que, quando Jesus Cristo foi batizado, Satanás se retirou de Jesus até ocasião oportuna. E nós fomos vendo ao longo da vida de Jesus Cristo várias ocasiões onde Satanás tentou Jesus Cristo a desviar-se da sua missão. E agora é um momento crucial. Jesus está ali numa grande luta, e podemos dizer que esta agonia aqui era causada exatamente por essa luta intensa que estava a acontecer ao nível espiritual. Esta luta intensa causada pelo inimigo provocava esta angústia. Por isso Jesus disse aos discípulos: orai para que não entreis em tentação. O verso 45 continua a dizer: depois da oração, levantou-se e foi ter com os discípulos, mas encontrou-os abatidos pela tristeza. E disse-lhes então: estão a dormir? Levantem-se e orem, para não caírem em tentação. Os discípulos de Jesus Cristo dormem. Este sono é a profunda fraqueza que estes discípulos se encontravam a nível espiritual. Várias pessoas às vezes escondem-se assim, diante de um problema, diante de uma situação difícil, então refugiam-se no sono. Guardam esse tempo e dormem, pensando que, se dormirmos, então o problema se dissolve. Há muitas pessoas que tentam enfrentar as dificuldades dessa forma. Se refugiam no sono, se refugiam de uma forma a poderem não pensar no problema durante aquele momento. Jesus Cristo acorda os discípulos para que eles enfrentem a realidade e diz-lhe: têm de vigiar, têm de orar para não entrar em tentação. Nós temos que conviver muitas vezes com a realidade, levando-a em oração diante de Deus, para podermos enfrentar aquilo que vem à nossa frente. Nem sempre nos podemos refugiar no sono, nem sempre podemos fugir às nossas responsabilidades e às circunstâncias que nos ocorrem, difíceis muitas vezes. Então Jesus alerta estes discípulos para eles não dormirem, para eles não estarem ausentes daquilo que era a dura realidade. Eles não sabiam que Jesus Cristo não temia a morte, porque apesar da separação que iria sofrer entre o Pai e o Filho, naquela altura em que ele fosse tomado pelos nossos pecados naquela cruz, Jesus caminhava, no entanto, com firmeza em direção à cruz. Esta era a atitude de Jesus Cristo. Por isso, ele desafiava os discípulos a não entrarem em tentação. O verso 47 continua a dizer: ainda Jesus estava a falar quando chegou uma multidão. À frente vinha Judas, que era um dos 12 discípulos. Aproximou-se de Jesus para lhe dar um beijo. E Jesus disse-lhe: Judas, é com um beijo que atraiçoas o Filho do Homem. Quando os discípulos que estavam com Jesus viram o que ia acontecer, perguntaram: Senhor, quer que ataquemos a espada? E um deles atacou logo o criado do chefe dos sacerdotes, cortando-lhe a orelha direita. Mas Jesus respondeu: basta, deixem lá. E tocando com a mão na orelha do homem, curou-o. Jesus disse então ao chefe dos sacerdotes, aos oficiais do templo e aos anciãos que foram para o prender: vieram aqui com espadas e paus para me prenderem, como se eu fosse um ladrão? Estavam convosco todos os dias no templo e não me prenderam. Mas esta é a vossa hora e é o poder das trevas. Judas liderava então este grupo de pessoas que ia levar Jesus Cristo até à cruz. Estes homens pensavam eles que estavam de alguma forma a limitar Jesus, mas este era o momento para o qual Jesus tinha vindo. O verso 54 diz: eles prenderam Jesus e levaram-no à casa do chefe dos sacerdotes. Pedro seguiu à distância. Alguns acenderam uma fogueira no meio do pátio e estavam sentados à volta dela para se aquecerem. Pedro sentou-se também entre eles. Nisto, uma criada que viu sentado junto à fogueira pôs-se a olhar para ele e disse: este também lá estava com eles. Mas Pedro negou, dizendo: nem o conheço, mulher. Pouco depois, outro criado viu e disse: tu também és um deles. Mas porém Pedro respondeu: oh, homem, não sou. Daí, por cerca de uma hora, apareceu outro que insistiu: não há dúvida que este estava com ele, porque também é da Galileia. E Pedro respondeu de novo: oh, homem, não sei do que estás a falar. E ainda ele estava a dizer estas palavras quando um galo cantou. O Senhor então voltou-se e olhou para Pedro, e ele lembrou-se do que ele tinha dito: não cantará hoje o galo sem que tenhas negado 3 vezes. Então Pedro saiu dali e chorou amargamente. Vemos que Pedro tinha garantido a Jesus que nunca o iria negar. No entanto, pouco tempo depois, Pedro estava a negar Jesus. Pedro tinha alicerçado a sua confiança em si mesmo, e agora ele estava de facto a negar Jesus. Mas podemos ver algo positivo na vida de Pedro. É que quando ele percebeu que tinha negado Jesus, ele se arrependeu, confessou a sua falha e se voltou para Deus. O problema não está em nós errarmos, todos nós erramos, todos nós pecamos. O problema está quando nós não conseguimos admitir o nosso erro e não confessamos o nosso pecado a Deus. Faça como Pedro agora mesmo, volte-se para Deus e peça-lhe perdão neste momento. Certamente, a morte de Jesus Cristo naquela cruz não foi em vão. Quando nós reconhecemos o nosso pecado e nós voltamos para ele. No próximo programa, nós continuaremos a olhar para esta caminhada de Jesus até à cruz. Até lá, fique sempre na nossa companhia e que Deus o acompanhe e guarde, e que o som deste livro continue a falar consigo, mesmo depois de desligar o seu rádio.

0: A fechar este nosso primeiro programa da semana, uma dupla que chega do Brasil, Sara Oliveira, com participação de Eli Soares, na canção Esperança, e que ela sempre nos acompanha. Gostaríamos também de ouvir a sua opinião, ouvir a sua voz relativamente ao programa O Som do Livro. Temos o nosso número à sua disposição, pode ligar a qualquer hora. Aí está ele, 912-126-835. 912-126-835. Se tiver alguma questão, não hesite. Estamos cá também para ajudar a esclarecer. Nós vamos voltar no próximo programa. Tenha uma boa semana e até lá, se Deus quiser.
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TSM. São 9 horas. 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

0: TSM. São 10 horas.
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